0: duas horas.
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2: Oitenta e nove ponto sete.

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1: 2:23.
2: Boa noite.
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1: 3 e 13.
2: Boa noite.

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2: 4 e 12.
3: Boa noite.

As mulheres são a coisa mais bonita do mundo. 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
1: 4 e 20.
2: Boa noite.
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0: 5 horas.
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1: 5:24.
2: Bom dia.
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0: 6 horas.
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1: 6 e 24.
2: Bom dia.
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0: 7 horas.
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0: A época das festas religiosas no Conselho de Oliveira Dias Meis continua já na próxima semana. Entre 27 e 31 de agosto, o Vilarinho de São Luís, em Palmas, recebe as festas em honra de São Luís. E de 28 a 30 de agosto, o Carvalhal, em Oncela, volta também a estar em festa, desta vez em honra de Nossa Senhora do Craste. Mas o último fim de semana de agosto traz ainda outras propostas. É que também de 28 a 30, a Escola Secundária Soares Basto será o palco da 23ª concentração do Motoclube Os Últimos, com entrada livre. A abertura acontece na sexta-feira, às 6 da tarde, seguindo-se o tradicional jantar à Sastu, a atuação dos Beer for Us, uma surpresa motar e música com o DJ Differ. No sábado há jogos tradicionais, bike wash e outras atividades durante a tarde. À noite atuam os Backyard Radio. Para domingo fica reservado um dos momentos habituais da concentração, o passeio de motas pela cidade. Ao longo dos 3 dias haverá ainda feira motar, comércio, restauração e outras propostas de animação. Na área cultural há também exposições para visitar na Biblioteca Municipal Ferreira de Castro. Até 28 de agosto permanece patente Caixa Mágica, uma mostra resultante de um concurso lançado à comunidade educativa no âmbito do projeto Roteiro do Conhecimento. E a partir de 1 de setembro, a biblioteca recebe Espigueiros de Oliveira Dias Meis, património local. A exposição reúne maquetes construídas por alunos da Escola Secundária Soares Basto, que estudaram estes elementos da arquitetura rural do concelho e os reproduziram em pedra e madeira, trabalhando conceitos como medição, proporção, escala e representação técnica. A mostra pretende também chamar a atenção para a importância dos espigueiros enquanto património etnográfico e memória da atividade agrícola do concelho. E setembro traz ainda um dos maiores eventos do calendário oliveirense. A Noite Branca regressa nos dias 11 e 12, transformando novamente o centro da cidade num grande espaço de música, luz e animação. A edição deste ano terá 7 palcos, DJs, bandas, performances, animação itinerante, estátuas vivas e uma silent party. Entre os nomes já anunciados estão Wilson Honrado, Rapazes da Ramboia, Joana Pérez e os DJs de Vacaciones, a que se juntam numerosos outros DJs e artistas locais. No fim de semana seguinte, dias 19 e 20 de setembro, o Parque Temático Molinológico de Ouro recebe mais uma edição do A Festa na Aldeia, iniciativa dedicada às tradições, produtos, gastronomia e identidade das terras de Santa Maria. Já em outubro, o Azeméis Jazz and Blues regressa ao Teatro Municipal. A quinta edição abre no dia 1 com Buda Power Blues e Maria João, que apresentam The Blues Experience. O festival prolonga-se até dia 23, passando ainda pelo João Tavares Quinteto, pelo oliveirense Gabriela Soares, pelo espetáculo Ainda Ardemos da Proto Companhia e terminando com a Orquestra Jazz de Matosinhos e Cristina Branco.
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2: Olá, eu queria dedicar a música de Josuna, Baila, Baila, Baila, para todos os ouvintes. Obrigada, beijinhos.

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1: Ana Maria de Pindelo, queria dedicar à minha filha Marta, Marisa, a chuva.

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2: Olá, queria dedicar a música É Isso Aí da Ana Carolina e Jorge para a minha colega de trabalho Célia Silva.

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3: Bom dia, sou o Miguel, gostava de dedicar a música Cali Eldandi com o tema Sirena à minha mulher Liliana. Obrigado.

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Muito bom dia, convosco o programa Nova Dimensão, neste domingo 30 de agosto de 2026, o 22º domingo do tempo comum, um domingo um pouco escuro, mas é isto que temos e é com ele e é com este tempo que temos de nos haver. Para começar este nosso programa, um texto do diácono Rui Cunha com o título Porquê ir à missa? Um frequentador de igreja escreveu para o editor de um jornal: há 30 anos que tenho ido à missa e durante este tempo ouvi uns 3 mil sermões, mas não consigo lembrar-me de nenhum deles. Assim, penso que estou a perder o meu tempo e os padres estão a desperdiçar o tempo deles pregando sermões. Esta carta iniciou uma grande controvérsia na coluna Cartas ao Editor, para prazer do editor, um chefe de jornal. Isto arrastou-se ao longo de semanas, recebendo e publicando cartas sobre o assunto, até que alguém escreveu este argumento: estou casado há 30 anos. Durante este tempo, a minha esposa deve ter cozinhado umas 32 mil refeições. Eu não consigo lembrar-me da ementa de nenhuma delas,

Mas de uma coisa eu sei. Todas me alimentaram e deram a força que precisava para fazer o meu trabalho. Se a minha esposa não me tivesse dado estas refeições, hoje eu estaria fisicamente morto. Da mesma maneira, se não tivesse participado nas missas para alimentar a minha fome espiritual, hoje eu estaria morto espiritualmente. A fome e a sede que o espírito sente são saciadas com o alimento que só o Pai, na sua infinita bondade, pode oferecer-nos no altar. A fé vê o invisível, acredita no acreditável e recebe o impossível. Graças a Deus pela nossa alimentação física e espiritual.

0: algumas notícias do Vaticano e da paróquia. O Papa apelou esta semana a uma participação mais ativa na liturgia, evocando-a como um encontro vivo com Deus, na audiência pública semanal que decorreu na Basílica de São Pedro, no Vaticano. Através das ações rituais da Igreja, enquanto se realiza a memória da obra da salvação, é dada a possibilidade de viver a verdadeira relação com Deus, entrando em contacto com o acontecimento salvífico. Uma vez que os gestos e as palavras da Sagrada Liturgia são decisivos para concretizar esta experiência, a participação dos fiéis não pode ser passiva, afirmou Leão XIV. Falando aos peregrinos, o pontífice destacou que a liturgia, de facto, sendo uma realidade viva, tem estado sempre sujeita ao longo dos séculos a evoluções e mudanças, e que o magistério adaptou as suas formas às necessidades das diferentes épocas.
1: O Papa lembrou no Vaticano o período turbulento que o mundo vive e sublinhou a necessidade de encontrar vias para a reconciliação e a fraternidade numa audiência com bispos da Igreja Luterana da Noruega. A este respeito, acrescentou o pontífice, Jesus mostra outro caminho, revelando que a bondade e a caridade têm o poder de desarmar. No encontro que antecedeu à audiência geral, o Papa fez referência aos desafios difíceis que marcam a época atual, numa altura em que o mundo atravessa um período particularmente turbulento.
0: O Papa apelou aos católicos para rejeitarem uma vivência espiritual baseada no conformismo. Aprendamos a não nos fecharmos nas nossas convicções e certezas religiosas para nos mantermos abertos a uma relação autêntica com Cristo, pediu Leão XIV. Por vezes, no que diz respeito à fé cristã, contentamo-nos com o que ouvimos dizer, com os lugares comuns, com aquilo que nos foi transmitido, mesmo que com boa intenção, acrescentou. O Papa considerou que a vida cristã implica uma resposta pessoal e a vontade de conhecer Jesus de perto, vencendo a tentação de pensar que já se sabe tudo e de transformar a fé num costume. Isto é válido tanto para o nosso percurso pessoal como para o caminho da Igreja e para as escolhas pastorais, onde, por vezes, pensamos que basta continuar a fazer como sempre fizemos, alertou Leão XIV. No âmbito da nossa vida, podemos avaliar se para nós o Senhor Jesus é apenas uma grande figura da história que disse e fez coisas importantes, ou se é o Cristo de Deus, aquele que foi enviado para nos introduzir no amor do Pai e transformar a nossa vida e o mundo em que vivemos.
1: A Diocese do Porto vai realizar encontros de formação nas vigararias, no contexto do Sínodo Diocesano, entre setembro e dezembro de 2026, e já existe um livreto que condensa o essencial da informação da autoria da Secretaria-Geral. Trata-se de momentos de encontro, formação e informação, com o objetivo de preparar as comunidades para o trabalho sinodal que decorrerá durante todo o ano de 2027. Explica o responsável pelo Serviço de Comunicação do Sínodo Diocesano do Porto na informação publicada a 11 de agosto no jornal Voz Portucalense.
0: Pela paróquia de Oliveira de Azeméis, a Comissão Permanente do CPP, do Conselho Paroquial Pastoral, terá uma reunião a 1 de setembro, terça-feira, às 21h30, no Salão. Haverá a celebração dos primeiros sábados, com uma celebração mariana, sábado, 5 de setembro, às 17h30, na Igreja. O Secretariado da Catequese terá uma reunião a 9 de setembro, quarta-feira, às 21h. A Mensagem de Fátima terá uma peregrinação ao Santuário do Coração de Maria, em Cerejais, no sábado e domingo, 12 e 13 de setembro. O pároco acompanhará este grupo. O Conselho Paroquial Pastoral em plenário reunirá no sábado, 19 de setembro, às 14h30. As matrículas da catequese no primeiro ano podem ser feitas no cartório paroquial às quartas, quintas e sextas, das 15 às 18h30.

0: em temas do nosso cotidiano, uma opinião de Diogo Marques Gaspar no portal .j e que tem como título Verdade Inconveniente.
1: Desde que o sistema Volta começou a funcionar e a atribuir um valor de depósito às garrafas e latas de bebidas, já há quem fale de uma nova realidade, a mineração do lixo. A expressão é dura, mas talvez seja a mais apropriada para descrever o que começa a acontecer nas nossas cidades. Pessoas que percorrem ruas, contentores e ecopontos à procura de embalagens que podem ser trocadas por dinheiro. Não procuram resíduos, procuram valor. Procuram alguns cêntimos que, somados ao longo do dia, podem fazer a diferença entre comer ou não comer. O sistema Volta nasce para incentivar a reciclagem de embalagens e promover uma economia mais circular. É uma boa medida, mas trouxe consigo um efeito inesperado. Tornou visível uma realidade que muitos preferiam ignorar. E esta pode ser uma oportunidade para educar o nosso olhar. A recente encíclica Magnifica Humanitas, de Leão XIV, recorda que a justiça social exige um olhar a partir dos últimos. E é precisamente isso que o sistema Volta nos obriga a fazer. Talvez o problema não seja a chamada mineração do lixo. O problema é que só agora reparamos em quem vive dela. As embalagens ganharam valor económico e, de repente, ganharam também visibilidade as pessoas que dependem desse valor. Não foi a pobreza que apareceu, fomos nós que deixámos de conseguir ignorá-la. É precisamente aqui que a ecologia integral deixa de ser um conceito abstrato. Não existe verdadeira resposta à crise ambiental sem enfrentar também a crise social. Uma política pública pode contribuir para proteger o ambiente e, simultaneamente, revelar as desigualdades que atravessam a sociedade. As duas dimensões nunca estão separadas. Mas olhar não basta. Se estas pessoas passaram a ser mais visíveis, a nossa resposta não pode ser apenas de curiosidade, desconfiança ou incômodo. Também não podemos transformar a pobreza num espetáculo de rua ou estas pessoas em mais uma categoria a gerir. O primeiro passo é reconhecer nelas aquilo que muitas vezes esquecemos. Pessoas com uma dignidade que não depende do que têm, do lugar onde vivem, ou do que procuram nos contentores. A pobreza não lhes retira direitos, nem deve determinar a forma como são olhadas. Como tão bem nos recorda o Papa Leão XIV, a justiça social não se limita às escolhas individuais. Existem também estruturas capazes de permitir a todos, em particular aos mais fracos, uma vida verdadeiramente humana, sem que ninguém fique para trás. E talvez seja aqui que começa o verdadeiro desafio. Perante alguém que recolhe embalagens, a resposta não deveria ser apenas facilitar-lhe o acesso aos cêntimos do depósito, mas perguntar por que precisam deles. O sistema pode funcionar melhor, os pontos de recolha podem ser mais acessíveis e as políticas sociais podem acompanhar quem se encontra em situação de maior vulnerabilidade. Mas diria que, acima de tudo, precisamos de construir uma sociedade onde recolher garrafas seja uma escolha e não uma necessidade. A reciclagem pode devolver valor às embalagens. A nossa responsabilidade é garantir que esse valor não seja a única coisa que conseguimos reconhecer nas pessoas que as recolhem. A verdade inconveniente é esta. Um sistema criado para reciclar embalagens acabou por reciclar também o nosso olhar. Mostrou-nos pessoas que sempre estiveram ali, mas que aprendemos a não ver. A pergunta mais importante já não é o que fazemos às garrafas. É o que fazemos às pessoas que, por necessidade, vivem do seu valor.

0: palavra do Papa. Dada a nossa condição humana imperfeita, é muito fácil adotar uma atitude de hostilidade para com aqueles com quem discordamos. Por esta razão, é necessário um esforço conjunto para procurar caminhos concretos de reconciliação e de fraternidade.
1: Parece haver uma animosidade crescente entre os povos, evidente não só nos conflitos e disputas internacionais, como referiu, mas também no seio de cada país, como demonstra a amargura que frequentemente caracteriza o discurso político e social.
0: Mesmo os pequenos gestos podem inspirar-nos e guiar-nos pelo caminho da reconciliação.
1: Com base no nosso batismo comum e na nossa missão partilhada no mundo, rezo para que possamos crescer sempre juntos no nosso serviço à promoção da paz e da justiça.

0: A Igreja a Caminho. Número 13 do documento final da Assembleia Sinodal.
1: Na manhã de Pentecostes, encontramos três discípulos: Maria de Magdala, Simão Pedro e o discípulo que Jesus amava. Cada um deles procura o Senhor à sua maneira. Cada um tem o seu papel na aurora da esperança. Maria Madalena é movida por um amor que a leva primeiro ao túmulo. Avisados por ela, Pedro e o discípulo amado dirigem-se para o túmulo. O discípulo amado corre com a força da juventude, procura com o olhar de quem sente primeiro, mas sabe dar lugar ao mais velho, a quem foi confiada a tarefa de guia. Pedro, oprimido por ter negado o Senhor, aguarda o encontro com a misericórdia da qual será ministro na Igreja. Maria permanece no jardim, ouve chamar pelo seu nome, reconhece o Senhor que a envia para anunciar a sua ressurreição à comunidade dos discípulos. É por isso que a Igreja a reconhece como apóstola dos apóstolos. A dependência recíproca entre eles encarna o coração da sinodalidade.

E passamos à liturgia deste 22º domingo do tempo comum. A primeira leitura é do profeta Jeremias. O texto apresenta-nos uma desconcertante oração de Jeremias num momento dramático de desilusão e de desânimo, quando, preso pelos ministros de Sedecias e atirado para uma cisterna, se afundava no lodo. Esta estranha oração adota a forma de denúncia ou de acusação do profeta ao seu Deus. Essa acusação é formulada através da imagem da sedução. É como se Javé tivesse namorado o profeta até ao ponto de o seduzir. Deus insinuou-se na vida dele, pressionou-o, subjugou, dominou, e o profeta não soube como resistir às investidas de Deus. Embalado pelas promessas desse Deus sedutor, incapaz de resistir ao seu charme e aos seus jogos de sedução, pressionado, dominado, violentado, entregou-se completamente nas suas mãos e dedicou toda a sua vida ao seu serviço. E Deus abandonou-o. Conseguirá o profeta deixar de falar de Deus? Não. O amor por Deus e pela sua palavra está tão vivo no seu coração que é inútil resistir. A palavra de Deus é um fogo devorador que consome o coração do profeta e que não o deixa demitir-se da missão e esconder-se numa vida cómoda instalada. Ao profeta resta, portanto, continuar ao serviço da palavra, enfrentando o seu destino de solidão e de sofrimento, na esperança de, ao longo da caminhada, reencontrar esse amor de Deus que um dia o seduziu e ao qual o profeta nunca saberá renunciar.

A segunda leitura é da liturgia, é da Epístola do Apóstolo São Paulo aos Romanos. A bondade e o amor de Deus convidam a uma resposta do homem. Como é que deve ser essa resposta? Paulo convida os crentes a oferecerem-se a si mesmos. Os cristãos são aqueles que se entregam completamente nas mãos de Deus e que, em todos os instantes da sua existência, vivem para Deus. Essa oferta será um sacrifício vivo, santo e agradável a Deus. É esse culto espiritual que Deus espera do homem. Os crentes devem, portanto, oferecer inteiramente as suas vidas a Deus. E é esse o culto que Deus espera desses sobre quem derrama a sua misericórdia e a quem oferece a salvação. Na perspectiva de Paulo, o que é que significa o homem oferecer inteiramente a sua vida a Deus? Significa, em primeiro lugar, não se conformar com este mundo, isto é, manter uma distância crítica em relação aos esquemas do mundo e aos valores sobre os quais este mundo de egoísmo e de pecado se constrói. Significa, em segundo lugar, uma mudança de coração, de mentalidade e de inteligência que possibilita ao homem discernir qual é a vontade de Deus, a fim de poder percorrer com fidelidade os seus caminhos. O culto espiritual de que Paulo fala é, portanto, a entrega a Deus da totalidade da vida do homem. Na sua relação com Deus, com os outros homens e com o mundo, o cristão deve renunciar aos caminhos do egoísmo, do orgulho, da autossuficiência, da injustiça e do pecado. E deve procurar conhecer os projetos de Deus, acolhê-los no coração e viver em coerência total com as suas propostas.

O Evangelho é de Mateus e deste 22º domingo do tempo comum, o Evangelho forma uma unidade de alto a baixo com o Evangelho do domingo passado, em que escutamos a passagem imediatamente anterior, em que o reconhecimento de Jesus como o Messias por parte dos discípulos, com Pedro à cabeça, constituía um passo importante em frente, como tal, assinalado com louvor por Jesus. Todavia, o episódio terminava com Jesus a ordenar taxativamente aos seus discípulos que não dissessem a ninguém que ele era o Messias. No domingo passado, não nos era dado saber a razão de tão clara proibição. Mas hoje ficamos a saber e ficamos, hoje que ficamos a ter acesso ao texto integral, já não precisamos de ficar parados no meio da ponte ou em Cesareia de Filipe sem nunca chegarmos a Jerusalém. De facto, hoje ficamos a saber que a concepção de messianismo que os discípulos atribuíam a Jesus diferia substancialmente da concepção messiânica de Jesus. A visão messiânica de Jesus implicava que ele ia sofrer muito e morrer e ressuscitar ao terceiro dia, ao passo que a visão messiânica dos discípulos e do judaísmo em geral implicava triunfo e sucesso, e apenas triunfo e sucesso, sem sofrimento e sem morte. E foi por isso, para não dar asa a populismos e triunfalismos vãos e fáceis, que Jesus proibiu os seus discípulos de dizerem que ele era o Messias. Na verdade, depois de ter dado aos seus discípulos aquela ordem taxativa de não dizerem que ele era o Messias, Jesus abre uma página nova logo no versículo seguinte, falando pela primeira vez de forma explícita da sua paixão, morte e ressurreição. Assim, começou a mostrar aos seus discípulos que é necessário que ele vá para Jerusalém, sofra muito da parte dos anciãos e dos sumos sacerdotes e dos escribas, seja morto e ressuscite ao terceiro dia. Sendo divina e teológica a dimensão deste dizer de Jesus, tal implica que ele não deva ser visto como simples leitura ou interpretação dos sinais dos tempos, políticos, religiosos e outros, mas antes à luz da convicção que Jesus tinha da sua própria missão.

Ouvindo estes dizeres incríveis de Jesus, Pedro tomou consigo à parte e começou a recriminá-lo, dizendo: Deus te livre por graça, Senhor, isso nunca te acontecerá. Que é como quem diz: não é esse o programa previsto para o Messias. Aí está como Pedro não ouviu nem mediu as palavras que disse, quando disse: Tu és o Cristo, o Filho do Deus vivo, como vindas do Pai, por graça, como Jesus salientou na altura. Mas como a sua produção própria, dentro da sua cultura e religiosidade, colhidas na torrente da tradição religiosa judaica. Para Pedro, tudo normal, tudo corrente, tudo dentro do horizonte religioso judaico. Mas atenção, que o que aconteceu com Pedro acontece connosco muitas vezes. Tantas são as ocasiões em que não chegamos a compreender que anda por ali a graça de Deus e o dedo de Deus. Mas voltemos à atitude e às palavras de recriminação que Pedro dirigiu a Jesus. Salientemos em primeiro lugar que Pedro não enfrenta diretamente Jesus, mas usa de alguma discrição e confidencialidade, chamando-o à parte. Isto no que se refere à atitude comedida e respeitosa. Prestando agora atenção às palavras de recriminação que Pedro dirige a Jesus e que abrem com aquele: Deus te livre por graça, Senhor, ficamos com a sensação de que Pedro vê o quadro apresentado por Jesus não tanto como meta a atingir, mas como um desastre a evitar. A expressão Deus te livre por graça, difícil em grego, pode ser a reprodução da locução hebraica Halilá, muito habitual nestas ocasiões, que passa o mesmo sentido de que Deus não há de permitir que aconteça tal desgraça. Este sentido pode ser reforçado por aquela negação forte: isso nunca te acontecerá, com duas negativas acopladas, que, por isso, não traduzi por um simples não, mas por nunca.

0: Jesus responde a Pedro com palavras duríssimas e corretivas, violentas mesmo, sem nenhum aceno de diplomacia, visível até se compararmos o movimento corporal de Pedro e de Jesus. Pedro chama Jesus à parte, diríamos com uma certa discrição e confidencialidade, e a recriminação que dirige a Jesus tende a ajudar e a amenizar a situação difícil e sem saída que Jesus acaba de expor. Jesus não faz uso de nenhuma diplomacia. Volta-se sobre Pedro e diz-lhe publicamente: "Vai para trás de mim, Satanás. Pedra de tropeço és para mim, porque não pensas as coisas de Deus, mas as coisas dos homens." Ponto por ponto.
1: Salta à vista, sobretudo porque temos antes a atitude diplomática de Pedro, o facto de Jesus ter voltado para ficar frente a frente com Pedro e com todos. Atrás de mim é o lugar do discípulo, exatamente o lugar que Pedro deve ocupar e para o qual foi chamado por Jesus. Vinde atrás de mim. São estas as palavras que Jesus dirige a Pedro e a André a quando do seu chamamento. Portanto, Pedro deve seguir atentamente atrás de Jesus e não postar-se à sua frente para lhe barrar o caminho e tentar que Jesus siga as suas ideias que colheu acerca do Cristo na torrente da tradição cultural e religiosa judaica, que são ideias de sucesso e de triunfo, e pretenda desligar Jesus do seu caminho duro e ensanguentado da paixão e da cruz.
0: O apelativo Satanás pode ter, no caso de Pedro, o vulgar significado hebraico de separador e adversário, mas é também claro que lembra outro Satanás de Mateus no capítulo 4, o Deus deste mundo, que quer oferecer a Jesus um reino sem cruz, atulhado de poder e glória, que são os valores deste mundo, e que é taxativamente exorcizado por Jesus, como já vimos. Em nome dos nossos princípios cômodos adquiridos, ignoramos ou não queremos saber da graça de Deus, que agora nos indica outros caminhos.
1: Pedra de tropeço, colocada no caminho, é o sentido primitivo do termo grego skandalon. O sentido é fazer as pessoas tropeçar e cair e impedi-las de continuar o seu caminho. É claro que Jesus, usando este termo, pretende pôr a claro que Pedro, talvez com boa intenção, lhe quer barrar o caminho do sofrimento e da cruz e de acesso à vida verdadeira. Mas o leitor atento não pode deixar de olhar um pouco para trás e de tropeçar no contraponto. Sobre esta pedra edificarei a minha igreja. É a exploração do duplo sentido da pedra e do nome Pedro, positivo ou negativo.
0: Por tudo isto se vê, por que razão Jesus ordenou aos seus discípulos que não dissessem a ninguém que ele era o Cristo. Pedro tinha dito: "Tu és o Messias." Mas, como acabamos de ver, fosse qual fosse a ideia que Pedro tivesse de Cristo, nela não cabia ainda o sofrimento, a rejeição, a morte, nem a ressurreição, e muito menos a adesão pessoal de Pedro a este Cristo, a um Cristo assim. O que Pedro sabia era o que vinha na torrente do judaísmo desde há muito tempo, que o Cristo vinha para triunfar, para ter sucesso, para estabelecer um mundo de excelência para os judeus, libertando-os dos seus adversários do sofrimento e da morte. Viria, enfim, pôr fim a todas as necessidades, discórdias e disputas, à guerra, à doença, à velhice e à morte, a tudo aquilo que perturba e diminui os níveis da nossa vida. Ele viria trazer a plenitude da vida. É por isto que Pedro e aqueles discípulos seguem Jesus, e não porque andem à procura de novas ideias religiosas ou queiram aprender alguma oração nova. Portanto, se os discípulos de Jesus fossem dizer que ele era o Cristo, era isto que iam dizer, e era isto que a sua audiência judaica ia perceber. Gerar-se-ia uma onda de entusiasmo popular, de populismo que soaria falso, como quando nós ainda hoje falamos de messianismo.

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0: 10 horas. 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
2: Bom dia, sou Conselheiro Costa, sou Jornal.

Era. Queria ouvir uma música de Matias Damasio, num tema à vossa escolha, para oferecer a todos os ouvintes, a vocês da rádio e a toda a minha família. Obrigado e bom dia.

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2: Bom dia, queria dedicar a música Chutes e Pontapés, Maria, para os bombeiros da HC. Força pessoal, ao trabalho!

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1: 10:48.
2: Bom dia.

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1: Bom dia.

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1: Um dia queria dedicar a música do Brian Adams, Shine a Light, à Maria dos Santos e Lopes.

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2: Olá, eu sou a Bianca. Quero dedicar a música Vagalumes do Polo à minha alma pai. Beijinhos!

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1: 11 e 36.
2: Bom dia.
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1: 11:42.
2: Bom dia.

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1: Olá, quero ouvir uma música da Adele para dedicar às funcionárias da EPA, em especial à Andreia e à Sandra. Quero dedicar também à Márcia e à Ana e ao meu marido.

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2: A época das festas religiosas no Conselho de Oliveira de Azemais continua já na próxima semana. Entre 27 e 31 de agosto, o vilarinho de São Luís, em Palmas, recebe as festas em honra de São Luís. E de 28 a 30 de agosto, o Carvalhal, em Oncela, volta também a estar em festa, desta vez em honra de Nossa Senhora do Craste. Mas o último fim de semana de agosto traz ainda outras propostas. É que também de 28 a 30, a Escola Secundária Soares Basto será o palco da 23ª concentração do Motoclube Os Últimos, com entrada livre. A abertura acontece na sexta-feira, às 6 da tarde, seguindo-se o tradicional jantar à Sastu, a atuação dos Beer for Us, uma surpresa motar e música com o DJ Differ. No sábado há jogos tradicionais, bike wash e outras atividades durante a tarde. À noite atuam os Backyard Radio. Para domingo fica reservado um dos momentos habituais da concentração, o passeio de motas pela cidade. Ao longo dos 3 dias haverá ainda feira motar, comércio, restauração e outras propostas de animação. Na área cultural há também exposições para visitar na Biblioteca Municipal Ferreira de Castro. Até 28 de agosto permanece patente Caixa Mágica, uma mostra resultante de um concurso lançado à comunidade educativa no âmbito do projeto Roteiro do Conhecimento. E a partir de 1 de setembro, a biblioteca recebe Espigueiros de Oliveira de Azemães, património local. A exposição reúne maquetes construídas por alunos da Escola Secundária Soares Basto, que estudaram estes elementos da arquitetura rural do concelho e os reproduziram em pedra e madeira, trabalhando conceitos como medição, proporção, escala e representação técnica. A mostra pretende também chamar a atenção para a importância dos espigueiros enquanto património etnográfico e memória da atividade agrícola do concelho. E setembro traz ainda um dos maiores eventos do calendário oliveirense. A Noite Branca regressa nos dias 11 e 12, transformando novamente o centro da cidade num grande espaço de música, luz e animação. A edição deste ano terá 7 palcos, DJs, bandas, performances, animação itinerante, estátuas vivas e uma silent party. Entre os nomes já anunciados estão Wilson Honrado, Rapazes da Ramboia, Joana Pérez e os DJs de Vacaciones, a que se juntam numerosos outros DJs e artistas locais. No fim de semana seguinte, dias 19 e 20 de setembro, o Parque Temático Molino Lógico de Ouro recebe mais uma edição do A Festa na Aldeia, iniciativa dedicada às tradições, produtos, gastronomia e identidade das terras de Santa Maria. Já em outubro, o Azemais Jazz and Blues regressa ao Teatro Municipal. A quinta edição abre no dia 1 com Buda Power Blues e Maria João, que apresentam The Blues Experience. O festival prolonga-se até dia 23, passando ainda pelo João Tavares Quinteto, pelo oliveirense Gabriela Soares, pelo espetáculo Ainda Ardemos da Proto Companhia e terminando com a Orquestra Jazz de Matosinhos e Cristina Branco.
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1: Meio-dia e 15.
2: Boa tarde.

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2: Boa tarde, voz de Coima. Daqui é o Ricardo da BHP. Queria dedicar a música ao Ricardo Pereira da BHP de Sérgio Rossi, as 5 estrelas. Obrigada.

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2: Eu pedi para passarem a música My Life do Jairo para dedicar à minha mãe. Cronus, Cronus, Cronus, Cronus, Cronus.

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1: Olá, eu sou a Inês, estou a falar de Aveiro e queria ouvir a música Bruno Mars, 24 Magic. Queria dedicar à minha tia Paula, meu tio Milton e aos meus avós Oliveira das Mães. Beijinhos!

0: 1:35.
1: Boa tarde.
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1: Boa tarde.
2: 1:44.
1: Boa tarde.

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0: 14 horas.
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2: Queria dedicar uma música de Escalema à Ditinha, à Joaninha, à Marcinha, ao Dudu. Beijinhos.

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2: Boa tarde. Quero ouvir a música Hoje Eu Estou, Sei Lá, Não Sei. Eu estou no meu Happy Day, para dedicar à minha amiga Inês. Beijinhos!

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0: 15 horas.
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2: A época das festas religiosas no Conselho de Oliveira de Azemais continua já na próxima semana. Entre 27 e 31 de agosto, o vilarinho de São Luís, em Palmas, recebe as festas em honra de São Luís. E de 28 a 30 de agosto, o Carvalhal, em Oncela, volta também a estar em festa, desta vez em honra de Nossa Senhora do Craste. Mas o último fim de semana de agosto traz ainda outras propostas. É que também de 28 a 30, a Escola Secundária Soares Basto será o palco da 23ª concentração do Motoclube Os Últimos, com entrada livre. A abertura acontece na sexta-feira, às 6 da tarde, seguindo-se o tradicional jantar à Sastu, a atuação dos Beer for Us, uma surpresa motar e música com o DJ Differ. No sábado há jogos tradicionais, bike wash e outras atividades durante a tarde. À noite atuam os Backyard Radio. Para domingo fica reservado um dos momentos habituais da concentração, o passeio de motas pela cidade. Ao longo dos três dias haverá ainda feira motar, comércio, restauração e outras propostas de animação. Na área cultural há também exposições para visitar na biblioteca.

0: no gráfico e memória da atividade agrícola do concelho. E setembro traz ainda um dos maiores eventos do calendário oliveirense. A Noite Branca regressa nos dias 11 e 12, transformando novamente o centro da cidade num grande espaço de música, luz e animação. A edição deste ano terá 7 palcos, DJs, bandas, performances, animação itinerante, estátuas vivas e uma silent party. Entre os nomes já anunciados estão Wilson Honrado, Rapazes da Ramboia, Joana Pérez e os DJs de Vacacionais, a que se juntam numerosos outros DJs e artistas locais. No fim de semana seguinte, dias 19 e 20 de setembro, o Parque Temático Molino Lógico de Ouro recebe mais uma edição do A Festa na Aldeia, iniciativa dedicada às tradições, produtos, gastronomia e identidade das terras de Santa Maria. Já em outubro, o Azeméis Jazz and Blues regressa ao Teatro Municipal. A quinta edição abre no dia 1 com Buda Power Blues e Maria João, que apresentam The Blues Experience. O festival prolonga-se até dia 23, passando ainda pelo João Tavares Quinteto, pelo oliveirense Gabriela Soares, pelo espetáculo Ainda Ardemos da Proto Companhia e terminando com a Orquestra Jazz de Matosinhos e Cristina Branco.
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1: Olá, voz do Caim, eu sou a Ana, queria ouvir um tema dos Irmãos de Verdade. Vai ficar às minhas meninas, beijinho.

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1: Boa tarde.
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2: Muito boa tarde. Queria dedicar uma música para os meus colegas de trabalho, para a equipa dos avançados, para a equipe que trabalha na empresa Roger B. Santos. Boa tarde, uma música dos Queen.

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1: Olá, sou o Henrique. Queria ouvir Landrick a Mulheres e Mulheres para dedicar à minha esposa e filhos. Muito obrigada.

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1: Escuta essa canção aqui, ó. Sem mais vamos tocar no coração de vocês. Olha assim, ó.

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4: Olá, dedico a música de Vitor Kelly ao homem que faz a minha pupila dilatar, José.

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1: Ismael e Rodolfo, falando de amor.

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0: 17 horas. 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
1: Chamo Maria do Céu e queria dedicar C4 Pedro porque que eu te amo. Queria dedicar à Maria Clara e ao pessoal da Leotextil das Estampadas.

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4: Bom dia, sou Constantino Costa de São João da Madeira. Eu queria pedir, ouvir e dedicar um tema, Graciano Saga, no tema Meu Pai, para dedicar a todos os pais do mundo, para quem ainda os tenho, com muito amor e carinho, um bom fim de semana, que está prestes a acabar, mas que seja bom e satisfatório para vocês. Um bom domingo para a rádio, para todos os ouvintes e para toda a minha família, sem exceção de ninguém. Um abraço para todos.

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Deus Senhor, beijando a sua mão já fria daquele que foi seu grande amor. Neste mundo onde só reina a falsidade, descanse em paz, Pai Senhor.

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0: 18 horas.
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2: A época das festas religiosas no Conselho de Oliveira de Azeméis continua já na próxima semana. Entre 27 e 31 de agosto, o vilarinho de São Luís, em Palmas, recebe as festas em honra de São Luís. E de 28 a 30 de agosto, o Carvalhal, em Oncela, volta também a estar em festa, desta vez em honra de Nossa Senhora do Crasto. Mas o último fim de semana de agosto traz ainda outras propostas. É que também de 28 a 30, a Escola Secundária Soares Basto será o palco da 23ª concentração do Motoclube Os Últimos, com entrada livre. A abertura acontece na sexta-feira, às 6 da tarde, seguindo-se o tradicional jantar à Sastu, a atuação dos Beer for Us, uma surpresa motar e música com o DJ Differ. No sábado há jogos tradicionais, bike wash e outras atividades durante a tarde. À noite atuam os Backyard Radio. Para domingo fica reservado um dos momentos habituais da concentração, o passeio de motas pela cidade. Ao longo dos 3 dias haverá ainda feira motar, comércio, restauração e outras propostas de animação. Na área cultural há também exposições para visitar na Biblioteca Municipal Ferreira de Castro. Até 28 de agosto permanece patente Caixa Mágica, uma mostra resultante de um concurso lançado à comunidade educativa no âmbito do projeto Roteiro do Conhecimento. E a partir de 1 de setembro, a biblioteca recebe Espigueiros de Oliveira de Azeméis, património local. A exposição reúne maquetes construídas por alunos da Escola Secundária Soares Basto, que estudaram estes elementos da arquitetura rural do concelho e os reproduziram em pedra e madeira, trabalhando conceitos como medição, proporção, escala e representação técnica. A mostra pretende também chamar a atenção para a importância dos espigueiros enquanto património etnográfico e memória da atividade agrícola do concelho. E setembro traz ainda um dos maiores eventos do calendário oliveirense. A Noite Branca regressa nos dias 11 e 12, transformando novamente o centro da cidade num grande espaço de música, luz e animação. A edição deste ano terá 7 palcos, DJs, bandas, performances, animação itinerante, estátuas vivas e uma silent party. Entre os nomes já anunciados estão Wilson Honrado, Rapazes da Ramboia, Joana Pérez e os DJs de Vacaciones, a que se juntam numerosos outros DJs e artistas locais. No fim de semana seguinte, dias 19 e 20 de setembro, o Parque Temático Molino Lógico de Ouro recebe mais uma edição do A Festa na Aldeia, iniciativa dedicada às tradições, produtos, gastronomia e identidade das terras de Santa Maria. Já em outubro, o Azeméis Jazz and Blues regressa ao Teatro Municipal. A quinta edição abre no dia 1 com Buda Power Blues e Maria João, que apresentam The Blues Experience. O festival prolonga-se até dia 23, passando ainda pelo João Tavares Quinteto, pelo oliveirense Gabriela Soares, pelo espetáculo Ainda Ardemos da Proto Companhia e terminando com a Orquestra Jazz

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1: Olá, eu sou a Inês e quero dedicar a música Level Up de Ciara à minha melhor amiga Margarida. Obrigada. 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
2: Olá, boa tarde. Queria ouvir a música Pássaro de Fogo, de Paula Fernandes, para dedicar aos meus colegas. Boa tarde.

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3: Boa tarde, aqui fala o Nuno. Queria dedicar uma música de Phil Collins com o tema à vossa escolha para dedicar a toda a minha família. A vocês e que o resto, uma boa tarde.

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2: A época das festas religiosas no concelho de Oliveira de Azeméis continua já na próxima semana. Entre 27 e 31 de agosto, o vilarinho de São Luís, em Palmas, recebe as festas em honra de São Luís. E de 28 a 30 de agosto, o Carvalhal, em Oncela, volta também a estar em festa, desta vez em honra de Nossa Senhora do Crasto. Mas o último fim de semana de agosto traz ainda outras propostas. É que também de 28 a 30, a Escola Secundária Soares Basto será o palco da 23ª concentração do Motoclube Os Últimos, com entrada livre. A abertura acontece na sexta-feira, às 6 da tarde, seguindo-se o tradicional jantar à Sastu, a atuação dos Beer for Us, uma surpresa motar e música com o DJ Differ. No sábado há jogos tradicionais, bike wash e outras atividades durante a tarde. À noite atuam os Backyard Radio. Para domingo fica reservado um dos momentos habituais da concentração, o passeio de motas pela cidade. Ao longo dos três dias haverá ainda feira motar, comércio, restauração e outras propostas de animação. Na área cultural há também exposições para visitar na Biblioteca Municipal Ferreira de Castro. Até 28 de agosto permanece patente Caixa Mágica, uma mostra resultante de um concurso lançado à comunidade educativa no âmbito do projeto Roteiro do Conhecimento. E a partir de 1 de setembro, a biblioteca recebe Espigueiros de Oliveira de Azeméis, património local. A exposição reúne maquetes construídas por alunos da Escola Secundária Soares Basto, que estudaram estes elementos da arquitetura rural do concelho e os reproduziram em pedra e madeira, trabalhando conceitos como medição, proporção, escala e representação técnica. A mostra pretende também chamar a atenção para a importância dos espigueiros enquanto património etnográfico e memória da atividade agrícola do concelho. E setembro traz ainda um dos maiores eventos do calendário oliveirense. A Noite Branca regressa nos dias 11 e 12, transformando novamente o centro da cidade num grande espaço de música, luz e animação. A edição deste ano terá 7 palcos, DJs, bandas, performances, animação itinerante,

Experience. O festival prolonga-se até dia 23, passando ainda pelo João Tavares Quinteto, pelo oliveirense Gabriela Soares, pelo espetáculo Ainda Ardemos da Proto Companhia e terminando com a Orquestra de Jazz de Matosinhos e Cristina Branco.

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0: 21 horas. 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

0: 22 horas.
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0: 23 horas.
1: A época das festas religiosas no Conselho de Oliveira Dias Meis continua já na próxima semana. Entre 27 e 31 de agosto, o Vilarinho de São Luís, em Palmas, recebe as festas em honra de São Luís. E de 28 a 30 de agosto, o Carvalhal, em Oncela, volta também a estar em festa, desta vez em honra de Nossa Senhora do Craste. Mas o último fim de semana de agosto traz ainda outras propostas. É que também de 28 a 30, a Escola Secundária Soares Basto será o palco da 23ª concentração do Motoclube Os Últimos, com entrada livre. A abertura acontece na sexta-feira, às 6 da tarde, seguindo-se o tradicional jantar à Sastu, a atuação dos Beer for Us, uma surpresa motar e música com o DJ Differ. No sábado há jogos tradicionais, bike wash e outras atividades durante a tarde. À noite atuam os Backyard Radio. Para domingo fica reservado um dos momentos habituais da concentração, o passeio de motas pela cidade. Ao longo dos 3 dias haverá ainda feira motar, comércio, restauração e outras propostas de animação. Na área cultural há também exposições para visitar na Biblioteca Municipal Ferreira de Castro. Até 28 de agosto permanece patente Caixa Mágica, uma mostra resultante de um concurso lançado à comunidade educativa no âmbito do projeto Roteiro do Conhecimento. E a partir de 1 de setembro, a biblioteca recebe Espigueiros de Oliveira Dias Meis, património local. A exposição reúne maquetes construídas por alunos da Escola Secundária Soares Basto, que estudaram estes elementos da arquitetura rural do concelho e os reproduziram em pedra e madeira, trabalhando conceitos como medição, proporção, escala e representação técnica. A mostra pretende também chamar a atenção para a importância dos espigueiros enquanto património etnográfico e memória da atividade agrícola do concelho. E setembro traz ainda um dos maiores eventos do calendário oliveirense. A Noite Branca regressa nos dias 11 e 12, transformando novamente o centro da cidade num grande espaço de música, luz e animação. A edição deste ano terá 7 palcos, DJs, bandas, performances, animação itinerante, estátuas vivas e uma silent party. Entre os nomes já anunciados estão Wilson Honrado, Rapazes da Ramboia, Joana Pérez e os DJs de Vacaciones, a que se juntam numerosos outros DJs e artistas locais. No fim de semana seguinte, dias 19 e 20 de setembro, o Parque Temático Molinológico de Ouro recebe mais uma edição do A Festa na Aldeia, iniciativa dedicada às tradições, produtos, gastronomia e identidade das terras de Santa Maria. Já em outubro, o Azeméis Jazz and Blues regressa ao Teatro Municipal. A quinta edição abre no dia 1 com Buda Power Blues e Maria João, que apresentam The Blues Experience. O festival prolonga-se até dia 23, passando ainda pelo João Tavares Quinteto, pelo oliveirense Gabriela Soares, pelo espetáculo Ainda Ardemos da Protocompanhia e terminando com a Orquestra Jazz de Matosinhos e Cristina Branco.
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